0: 10:38, temperatura 28 grados centígrados.
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